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3: Muita gente busca uma fórmula mágica para o amor próprio, mas a verdade é que isso é um processo diário. Ninguém acorda se amando da noite para o dia. É uma construção de dentro para fora, que exige esforço e carinho com você mesmo. Investigue o que te impede de florescer e entenda, o auto-amor é um caminho, não destino. Comece hoje a se cuidar mais.
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1: Oi, gente! O chocolate amargo acaba de ganhar um status ainda mais nobre. O de aliado da longevidade. Olha só que legal! Um estudo britânico revelou que a teobromina, um composto natural do cacau semelhante à cafeína, está ligada a um envelhecimento biológico mais lento. Ao analisar 1.600 adultos, os cientistas notaram que quem tinha níveis mais altos dessa substância no sangue apresentava marcadores de DNA mais jovens, segundo relógios epigenéticos, que medem a idade real das nossas células. O ideal é consumir chocolates com pelo menos 70% de cacau. Além disso, a teobromina é um estimulante que afeta o sistema nervoso e cardiovascular. Consumi-la em excesso, especialmente à noite, pode sabotar o seu sono, o que acabaria acelerando o envelhecimento que você está tentando evitar. Aqui, você fica sabendo. Já já, a gente volta. Fica aí.
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1: Oi, gente. Pra você e pra sua família, aumente o volume. Tá chegando no seu rádio. Fique sabendo. Atenção, o cansaço persistente tem sido rotulado automaticamente como burnout, mas especialistas alertam para o risco de ignorar causas biológicas. Às vezes, o que parece exaustão mental é, na verdade, uma desregulação hormonal severa. Ao focar apenas no estresse ocupacional, corre-se o risco de um subdiagnóstico, deixando de tratar alterações na tireoide ou em outros hormônios que exigem cuidados médicos específicos. E não apenas descanso. Nem toda fadiga nasce na mente ou no trabalho, mas antes de fechar um diagnóstico de burnout, é essencial realizar um check-up hormonal completo. Tratar um desequilíbrio físico como se fosse apenas estresse psicológico pode prolongar o sofrimento e mascarar doenças que precisam de intervenção endócrina imediata. O diagnóstico correto é o que define se você precisa de férias ou de tratamento. Cuidado! Daqui a pouco a gente volta com Fique Sabendo.
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3: Uma ótima quinta-feira, tá no ar a nossa curiosidade de hoje aqui, hein? Você reclama do tamanho do seu celular hoje? Pois saiba que o primeiro modelo móvel do mercado, o Motorola Dynatec, era um verdadeiro gigante, com mais de 30 centímetros de altura. E pesando quase 800 gramas, ele custava uma fortuna na época, quase 4 mil dólares. Era um baita exercício carregar esse aparelho por aí.

0: 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Pra você, curioso de plantão. Tchau.
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4: De volta na sua rádio favorita com Fique Sabendo. Atenção, você achava que a guerra era coisa só de ser humano? Pois a natureza acaba de mostrar que o buraco é bem mais embaixo. Cientistas registraram um evento bizarro e assustador em Uganda. Uma guerra civil entre chimpanzés. O que era a maior e mais pacífica comunidade da espécie simplesmente rachou ao meio, transformando melhores amigos de décadas em inimigos mortais. O conflito surgiu do nada, provando que até no mundo animal a convivência pode chegar a um ponto de ruptura violento. Esse estudo da Universidade do Texas é um choque de realidade. Ele mostra que a nossa capacidade de se dividir e brigar em grandes grupos está enraizada na nossa biologia desde muito antes de sermos humanos. Aqui você fica sabendo.

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2: Oi, gente, de volta na sua programação favorita e aqui você fica sabendo, aumente o volume. Sentir fome logo após as refeições não é normal e geralmente indica que o seu prato ou a sua rotina estão em desequilíbrio. O principal motivo costuma ser a falta de proteínas e fibras, como carnes, ovos e vegetais, que são os nutrientes responsáveis por manter a saciedade por mais tempo. Além disso, o consumo de açúcar e ultraprocessados cria picos de glicose que caem rapidamente, fazendo o cérebro pedir comida novamente em poucos minutos. Fatores como desidratação e sono ruim, que desregula os hormônios do apetite, também sabotam a saciedade. Se o ajuste na dieta e no descanso não resolver, o problema pode ser metabólico, como diabetes ou distúrbios na tireoide. Antes de apenas tentar segurar a vontade, procure um endocrinologista ou nutricionista para garantir que o seu sistema hormonal está funcionando como deveria. Aqui você

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1: De volta na sua programação com Fique Sabendo. Se você dorme de boca aberta, cuidado. Dormir de boca aberta não é apenas um detalhe ou uma mania. É um sinal de que sua respiração nasal falhou e o seu corpo precisou improvisar um jeito para o oxigênio entrar. Respirar pela boca durante a noite resseca a garganta e altera o pH da boca, aumentando o risco de cáries e mau hálito. Mais do que isso, a respiração oral costuma estar ligada à apneia do sono, que fragmenta o descanso e sobrecarrega o coração. Esse problema raramente é o hábito, mas sim o que está impedindo o seu nariz de funcionar. Se você acorda com a boca seca ou se sente cansado, mesmo após dormir muito, procure um especialista. Daqui a pouco tem mais. Fique

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0: 4 casais de amigos no Texas decidiram envelhecer juntos de um jeito inovador. Construíram a Best Row, uma vila particular à beira do Rio Lano. Em vez de dividirem a mesma casa, eles criaram 4 microcasas sustentáveis de 37 metros quadrados, garantindo privacidade total para cada casal, enquanto uma construção maior serve de ponto de encontro para refeições e festas. O projeto une arquitetura inteligente, materiais ecológicos e uma convivência harmoniosa com a vida selvagem local. É a prova de que viver perto dos amigos funciona muito bem, desde que cada um tenha a sua própria chave no fim da noite. Se fosse construir sua vila hoje, quem seriam os vizinhos escolhidos por você, hein?
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0: você puxar. Sem quebrar o ovo, é claro, né? É agilidade pura da sua cozinha.
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1: Minha gente, atenção, hein? Cozinhar com faca cega, ninguém merece, não é mesmo? Bom, se a sua perdeu o corte, se você está sem amolador, pegue um prato de cerâmica, vire de ponta cabeça, passe a lâmina várias vezes naquela borda áspera do fundo do prato e pronto! O atrito devolve o corte rapidinho para você agilizar o preparo do almoço. Funciona com qualquer peça de cerâmica, ok? Pode testar aí.
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0: 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O seu dia vai ficar muito mais prático com essas dicas. 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
1: Então, meu povo, pra quem quer uma batata frita sequinha e crocante igual aquelas da lanchonete, o segredo é o choque térmico. Deixe as batatas cortadas na água quente por alguns minutinhos e logo em seguida mergulhe em uma vasilha com água gelada. Depois é só escorrer bem e levar para o óleo bem quente. O resultado é aquela casquinha perfeita que todo mundo ama, ó. Bom apetite.
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1: Já parou pra pensar que a bagunça em um cantinho pode ser só o seu cansaço pedindo atenção? O nosso lar mostra o que estamos sentindo por dentro, como se fosse um reflexo do nosso coração. Quando você entende isso, cuidar da casa vira um jeito carinhoso de cuidar das suas próprias emoções. Que tal dar esse primeiro passo para deixar tudo mais leve, tanto fora quanto dentro de você? Tente, você vai ver como dá certo.
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1: Já percebeu que a vida flui melhor quando priorizamos o que é essencial? Ao organizar sua rotina cuidando primeiro do seu lado espiritual e de si mesma, você ganha a base necessária para se doar aos outros com qualidade. É incrível como essa hierarquia traz clareza e organiza suas emoções de forma natural. Experimente colocar essa ordem em prática e veja como seus relacionamentos se tornam muito mais leves e verdadeiros.

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1: Sabia que aquele pavio curto pode ser apenas o seu corpo pedindo ajuda? A nossa paciência depende do equilíbrio entre o sistema endócrino e o nervoso. Quando você entende que o mau humor constante nem sempre é culpa sua, mas sim um sinal de que algo físico precisa de atenção, a jornada para o bem-estar fica muito mais clara. Olhe que oportunidade incrível de se conhecer melhor e ajustar o que for preciso para voltar a sorrir com facilidade.

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2: Se você já teve que prender a respiração durante uma conversa, sabe que avisar alguém sobre o famoso bafo é uma das missões mais espinhosas da etiqueta social. Para evitar aquele climão insustentável, a Associação Brasileira de Halitose criou uma ferramenta que é um verdadeiro anjo da guarda das relações, o serviço SOS Mau Hálito. A ideia é simples e estratégica: permitir que você dê um toque em alguém de forma 100% anônima, ética e profissional. O problema muitas vezes é biológico. A pessoa sofre de fadiga olfatória, ou seja, o nariz dela já se acostumou com o próprio cheiro e ela genuinamente não percebe que o hálito está vencido. O serviço foca em quebrar a barreira do constrangimento, transformando uma situação social bizarra em um cuidado com a saúde bucal. Afinal, muitas vezes o mau hálito é um sinal de que algo no corpo não vai bem, e um aviso discreto pode ser um empurrão que faltava para um check-up.
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3: O Japão está levando o conceito de ciclo da vida a um nível tecnológico impressionante. Diante de montanhas de resíduos que sobrecarregam os aterros, o país começou a testar um projeto que transforma fraldas sujas, tanto de bebês quanto de idosos, em unidades novinhas em folha. A iniciativa, liderada pela empresa Unicharme, já funciona nas cidades de Shibuya e Ozaki. Desde 2024, os moradores utilizam sacos de lixo específicos para que esse material não se perca no lixo comum. O processo parece saído de um laboratório de ficção científica. As fraldas usadas são trituradas e lavadas para separar o plástico, o polímero e a polpa. O presidente da empresa, Takahisa Takahara, deixou claro que o foco mudou. O futuro do descarte japonês agora passa pelo cuidado com a terceira idade e também com os pets. A ideia é que o único cheiro que saia da fralda nova seja o de fralda nova mesmo.
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4: Oi, gente, de volta na sua rádio favorita com Fique Sabendo. Você já percebeu que às vezes nem a melhor escovação do mundo segura o hálito depois de certas refeições? É isso aí, ó, o mau hálito nem sempre é culpa da escovação. Muitas vezes ele nasce no prato. Alimentos como alho e cebola contêm compostos que, após a digestão, caem no sangue e são eliminados pelos pulmões, fazendo você exalar o odor pela respiração por horas. Já carnes gordurosas e doces deixam resíduos que as bactérias na boca transformam em enxofre. O segredo está na saliva. Quando ela diminui ou o alimento favorece as bactérias, o odor desagradável domina. Se o hálito ruim persistir, mesmo com higiene em dia e boa hidratação, o problema pode ser sistêmico. Doenças na gengiva ou questões no estômago e rins costumam se manifestar pelo cheiro da boca. Não tente apenas mascarar com balas. Se o sintoma é constante, procure um dentista para investigar a causa real. Fica a dica para você. Aqui você fica sabendo. Daqui a pouco a gente volta.
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1: Tô chegando com mais uma edição do Barba, Cabelo e Bigode só pra você. Quer manter a barba alinhada com zero frizz? Então, o segredo é o pente de madeira, isso mesmo, viu? Além de ser puro estilo, o material natural tira a estática e desembaraça os fios sem esforço nenhum. Existem modelos com dentes finos e grossos, perfeitos para qualquer volume ou textura de barba. É o acessório que separa os homens dos meninos na hora de se cuidar. Já sabe, então pode experimentar, viu? Claro, até a próxima dica.
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4: Tá no ar o nosso Curiosidades. Já percebeu que tudo fica com gosto estranho logo após escovar os dentes? O culpado é o tal do LSS, um detergente presente nas pastas que faz aquela espuminha que a gente gosta. Ele acaba atordoando suas papilas gustativas, bloqueando temporariamente os receptores do sabor doce. Por isso, aquele suco de laranja vira um pesadelo logo cedo. Mistério revelado aqui na sua rádio. E até a próxima.
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3: Esse foi o Curiosidades. Pra você, curioso de plantão. Tchau.
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1: E eu chegando com mais uma edição, se liga aí! Chegou o convite para um evento formal e bateu a dúvida? Vá de terno azul marinho. Ele é o equilíbrio perfeito entre a elegância e a modernidade, ajustando-se melhor ao corpo do que o preto tradicional. Para completar o combo invencível, aposte na camisa Oxford de algodão branca. É o visual clássico que transmite confiança em qualquer lugar que você vá. E claro, até a próxima dica.
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1: Dormir dentro de um armário pode parecer estranho hoje, mas entre a Idade Média e o século XX, as camas caixa eram o auge do conforto na Europa. Esses móveis eram basicamente guarda-roupas de madeira com uma cama embutida, usados para enfrentar dois grandes problemas da época: o frio e a falta de privacidade. Ao fechar as portas de madeira, o calor corporal ficava retido no pequeno espaço, criando um refúgio aconchegante contra os invernos rigorosos e as correntes de ar das casas antigas. Curiosamente, esse conceito está voltando à moda no século XXI, com os hotéis cápsula e os microapartamentos tecnológicos. Parece que depois de século, estamos redescobrindo que dormir em um casulo protegido pode ser muito mais relaxante do que um quarto totalmente aberto. Você trocaria sua cama atual pela segurança e pelo quentinho de um armário planejado, ou te daria um pouco de agonia, hein?
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2: Muita gente busca uma fórmula mágica para o amor próprio, mas a verdade é que isso é um processo diário. Ninguém acorda se amando da noite para o dia. É uma construção de dentro para fora, que exige esforço e carinho com você mesmo. Investigue o que te impede de florescer e entenda, o auto-amor é um caminho, não destino. Comece hoje a se cuidar mais.
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2: Pois é, e mais uma semana vai chegando ao final, hein? Como passou rápido essa semana, hein, gente? Chega mais, seja você que tiver do outro lado de alguém hoje ou que tiver com saudade de alguém longe, Violada Sertaneja chegou na sua vida com muito amor e muita moda boa. Aquele dia que o coração pede atenção, uma mensagem simples vale mais que presente caro, viu? Um olhar no momento certo diz tudo que a boca não consegue falar. E o sertanejo entende isso melhor do que qualquer outro gênero musical, porque desde sempre ele cantou o amor do jeito que ele é, de verdade, com beleza, com dor, com saudade, com esperança. Então hoje o Violada é dedicado a quem ama, a quem amou e a quem ainda vai amar muito. Eu sou o Deluca, a partir de agora vem comigo, tá no ar o nosso Violada de hoje.
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2: Vamos começar com o Cowboy Vagabundo Juliano César, lançada lá nos anos 80 e virou um dos maiores hits da carreira dele. Uma música que mistura a figura do cowboy com a liberdade de quem não se prende a nada nem a ninguém. Juliano César era natural de BH, Minas Gerais, mas construiu sua identidade no universo sertanejo paulista. E tem um detalhe curioso, a estética do cowboy que ele abraçou era uma mistura do imaginário americano com o peão brasileiro. E ele criou um personagem único que o público do interior adorou. Num dia dos namorados, um cowboy vagabundo que não se prende tem um charme todo especial, né?

0: fechando o primeiro bloco, Christian e Ralph, peão da cidade. Eita, bom demais, gente. Hoje quem não tem pá tá bem acompanhado aqui no Violada, do cowboy ao peão da cidade. Já já eu tô de volta com mais moda boa por aqui.
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0: fechando mais um bloco com Canário e Passarinho, Saudades de Matão. Coração não descansa, vou ali e já volto com muito mais.
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4: Oi, gente! O chocolate amargo acaba de ganhar um status ainda mais nobre. O de aliado da longevidade. Olha só que legal! Um estudo britânico revelou que a teobromina, um composto natural do cacau semelhante à cafeína, está ligada a um envelhecimento biológico mais lento. Ao analisar 1.600 adultos, os cientistas notaram que quem tinha níveis mais altos dessa substância no sangue apresentava marcadores de DNA mais jovens, segundo relógios epigenéticos, que medem a idade real das nossas células. O ideal é consumir chocolates com pelo menos 70% de cacau. Além disso, a teobromina é um estimulante que afeta o sistema nervoso e cardiovascular. Consumi-la em excesso, especialmente à noite, pode sabotar o seu sono, o que acabaria acelerando o envelhecimento que você está tentando evitar. Aqui, você fica sabendo. Já já, a gente volta. Fica aí.
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Vamos agora com Super-Homem, do Duque Dalvan, que foi lançada lá nos anos 80 e traz aquela ironia gostosa de quem sabe que no amor ninguém é super-herói. A gente cai, se machuca, fica sem saber o que fazer, isso faz parte, viu?

0: Zezé de Camargo e Luciano, Saudade Bandida, pra gente fechar mais uma sequência do super-herói A Saudade Bandida. O amor no sertanejo não tem sossego, não. Rapidinho a gente faz uma pausa e daqui a pouquinho já continua.
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0: Já trazendo as últimas de hoje com Leandro e Leonardo, Cadê Você? Lançada lá nos anos 90, uma das músicas que melhor resumem o sentimento de quem tá com saudade de alguém que sumiu. Aquela pergunta simples no título que carrega um mundo de emoção junto, né? Você já fez essa pergunta ou não?

0: o som do Ronaldo Viola e João Carvalho, Dama da Noite. A gente vai fechando mais um Violada. Semana também maravilhosa que a gente vai fechando. E se você tiver alguém ao seu lado agora, dá um abraço. Fala que gosta, fala que ama. Demonstra carinho. A vida passa depressa demais, viu? E o amor precisa ser dito em voz alta. E se você tiver alguém longe, tá pertinho. Manda uma mensagem, manda um zap. Liga, faz de qualquer jeito. Faz chegar essa mensagem. E aproveita esse fim de semana com quem você mais ama e sempre curtindo aqui a nossa rádio, hein? Sempre curtindo a nossa programação. Tô de volta com muito mais moda boa, mais história e mais emoção. Abração do Deluca, Violada Sertaneja, que é raiz, que é sentimento. Até lá.
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2: Oi, gente, pra você e pra sua família, aumente o volume, tá chegando no seu rádio, Fique Sabendo. Atenção, o cansaço persistente tem sido rotulado automaticamente como burnout, mas especialistas alertam para o risco de ignorar causas biológicas. Às vezes, o que parece exaustão mental é, na verdade, uma desregulação hormonal severa. Ao focar apenas no estresse ocupacional, corre-se o risco de um subdiagnóstico, deixando de tratar alterações na tireoide ou em outros hormônios que exigem cuidados médicos específicos. E não apenas descanso. Nem toda fadiga nasce na mente ou no trabalho, mas antes de fechar um diagnóstico de burnout, é essencial realizar um check-up hormonal completo. Tratar um desequilíbrio físico como se fosse apenas estresse psicológico pode prolongar o sofrimento e mascarar doenças que precisam de intervenção endócrina imediata. O diagnóstico correto é o que define se você precisa de férias ou de tratamento. Cuidado! Daqui a pouco a gente volta com Fique Sabendo.

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dia, muito bom dia, Jaguarada Véia de tudo quando é bragada. Estamos começando por aqui mais um programa do Alemão Veio aqui pela Rádio Véia, aqui pela Rádio Emoção FM 90.1, também pela 92.7, Rádio Emoção FM, amiga do Vale. Hoje dia 21 de junho do ano de 2026. Dia começou friozinho, começou com aquele friozinho de usar um Una Rosa. Hoje precisa, hoje tá, mas pelo menos tá um friozinho seco, das Sven Strognetzen Alt Willispisveda, né? Pelo menos tá um tempinho seco. A gente espera que a sua semana tenha sido muito saúde, trabalho, alegria, porque hoje pretendemos ficar por aqui juntos até o meio-dia. 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Já fizemos nosso mate, velho, hoje não nos penteamos, domingo é dia de ficar assim, domingo é o dia de andar despenteado. Já fizemos um mate velho, bem despenteadinho. Hoje nós temos umas musiquinhas bem legalzinhas pra gente dar aquela chacoalhada velha. Pra espantar o frio, nós temos charadinha, nós temos sorteio de brinde, nós temos o que esperamos. É você do outro lado do rádio velho, acompanhando e fazendo parte da nossa programação. Vamos começar com essa aqui, vamos lá. Já estamos de volta com as primeiras participações do programa.

Deus, de volta já estamos, de volta para aqui. Agora nós temos por aqui 8 horas da manhã, 8 horas mais 75 minutinhos. Hoje, dia 21 de junho do ano de 2026, a gente curtiu aqui no nosso primeiro bloco de música. Curtimos aqui nosso primeiro bloco de música idária, música e Cana Verde, também rolemos. A música aqui com os nossos amigos aí do Contagem Regressiva. A música Quisera, essa é veinha, né? Essa é dos nossos tempos, em que nós usávamos aquele, como é que chamava fugiu agora o nome, aquela cera de sapatinho, de uma cerinha pretinha, graxa de sapato, e tinha ainda, e fugiu agora o nome, aquela que a gente escova, escova de peste, né? Era bem assim, né? E também nós já rolemos por aqui mais uma outra. Vamos trazendo por aqui a previsão do tempo aqui para hoje, também para os próximos dias aqui na nossa região do Vale do Daquari. Hoje pela manhã nós já falamos antes no início do programa que pelo menos tá friozinho, mas tá um frio seco. Tá estrogue, né? O ruim é pisveira, esse nós não gostemos muito. Ai, nada seca, é tudo mais umidade praba. Assim, pelo menos, ainda é um pouquinho melhor. Olha, para hoje, portanto, dia 21 de junho, a máxima hoje prevista é de chegar até os 21 graus na tarde desse domingo. O tempo fica firme, nós estamos agora com 10 graus e 6 décimos. O tempo fica firme, com sol predominando ao longo do dia na região. A influência de uma massa de ar frio de origem marítima. O amanhecer será frio, formação de nevoeiro isolado, as temperaturas não se elevam muito à tarde. E entre a tarde e a noite, a nebulosidade começa a aumentar gradativamente devido à aproximação de um novo sistema de frio. Já fazem alguns dias e já estão dando os alertas que teremos uma próxima semana com bastante frio em praticamente toda a região sul. Amanhã, segunda-feira, mínima 10, vai ser que nem hoje, a máxima não chegando, não ultrapassando os 17 graus, e ainda temos previsão de chuva. Instabilidades, ó, sistema de baixa pressão e ingresso de umidade. A cobertura de nuvens aumenta e predomina na maior parte do dia, trazendo condições favoráveis para a ocorrência de mancadas de chuvas isoladas ou aquele gostoso chuvisqueiro. Devido ao céu encoberto, a amplitude térmica será baixa. E o dia também será úmido e frio. Isso amanhã, no dia 22 de junho. Terça-feira, dia 23 de junho, a mínima 7 graus. Já começa a dar uma melhoradinha e as máximas não deverão ultrapassar os 16. Quarta-feira ali é para ser friozinho, mínima 3 graus. E a máxima 14 sem chuva. Quinta, 2 graus. Na sexta, 3 graus. E aí no sábado começa a elevar um pouquinho mais, mas ainda com as mínimas na marca dos 5 graus. No próximo sábado, dia 27 de junho, as máximas não ultrapassando os 20 graus. Essa então teremos a próxima semana. Todo o estado do Rio Grande do Sul, a previsão de bastante frio, né? Mesma de Una Rosa Moraes, rola. Baixar uma aguinha, tirar aquele cheiro de neftalina. É isso, inverninho velho, é assim mesmo. Essa foi a previsão do 39º Distrito Meteorológico e Aerolítico aqui do programa do Alemão Velho. Vamos trazendo os primeiros abraços aqui da nossa programação. Quero aqui mandar um forte abraço. Olha aí, nosso amigo Darcy Velho, grande Darcy Velho, lá do bairro Planalto. Ele tá pedindo uma música pra ele, também pra sua esposa, né? A Sidônia Weber.
E nossos grandes amigos lá do bairro Planalto, em Lajeado. Sobre abraço, viu, Darcy? Pra ti também, pra Sidônia. Abraço também por aqui. A Demilde também tá junto com nós. A Rosane lá Glensdorf, lá da onde? De onde é que ela é? Santa Clara? Acho, se eu não me engano, é de Santa Clara do Sul. Ela tá dizendo aqui, se a gente puder divulgar a campanha aí do Léo, lá de Santa Clara do Sul, que está presente, ó, ele tem AME tipo 2 e precisa de medicamentos, que é considerado mais caro do mundo. E só tem mais 2 mesinhos lá para conseguir arrecadar valor. Então, se por acaso você também quiser acessar aqui, contribuir, o Instagram é ame.principeleo. É ame.principeleo. Com todas as informações, você também poder contribuir. Também conosco aqui a Beatriz Vargas, lá de Olarias Lajada, deixando seu bom dia a toda a nossa audiência, também acompanhando essa manhãzinha fria, nesse amanhecer gelado aqui no Vale do Taquari. Abraço, Beatriz Vargas de Olarias Lajada. Vamos a nossa charadinha. Hoje nós temos sorteio por aqui de um brinde super especial aqui da Rádio Aveia, da Rádio Emoção FM 90.1, também a 92.7, para você participar. Você responde a nossa charadinha. Então preste atenção aqui, charadinha de hoje, ó. Eu tenho 3 olhos alinhados. Eu tenho 3 olhos alinhados. E quando meu olho vermelho abre, tudo para. Quem eu sou? Essa é boa. Ó, eu tenho 3 olhos alinhados, quando meu olho vermelho abre, tudo para. Quem eu sou? Chegando mais música, pô.

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outra vez de volta por aqui. Estamos de volta por aqui. Agora nós temos a vida de tanque de Roma. É, o tempo vai baixando, heróis por aqui. Cada dia mais velho. Cada dia mais velho. Mas é verdade, né? Temos aqui uma semana mais veinho. Não que estejamos. Não que estejamos de aniversário, mas é que cada dia mais sempre vai ser um dia a menos. A gente vai prosseguindo, vamos prosseguindo por aqui com a força patrocínio das Esquadrias Saiba, também braço sobre atacado, Pão Brick Móveis. Lembrando que a nossa charadinha de hoje é o teio, ó, presta atenção aqui, ó, tenho três olhos alinhados. Quando meu olho vermelho abre, tudo para. Quem sou eu? Essa é a nossa pergunta de hoje. E a nossa charadinha aí na finaleira, lá um pouquinho antes do meio-dia. Hoje nós temos sorteio por aqui de uma garrafinha de água personalizada aqui da Rádio Emoção. Para você participar, você manda seu recadinho aqui pro 99709010. É fácil, né? O WhatsApp aqui da Rádio Aveia, 9970. É, Bistan Tayam, tá tomando teu mate aí? Também tô tomando meu matezinho doce. É, depois que a gente acostuma, é difícil desacostumar. Hoje em dia eu sinto que eu já não gosto mais, não. Tomo, mas eu já, ó, tomar mate doce e comer sopa, duas coisas que eu acho legal, principalmente no inverninho. Ontem ainda eu disse pra Sibila, véia, hoje à noite vamos fazer sopa. Diz ela, meu Deus do céu, mas de novo comer sopa, nós já estamos há 5 dias, todas as noites, comendo sopa. O dia amanhã eu gosto de comer uma boa e velha sopa, é o cardinho que deixa a gente esquenta o menino stick pronto, um bombonzinho junto pra gente vai molhando lá em sauce, aí no cardinho da sopa velha, puxa vida, fica especial de primeira. Vamos mandando abraços por aqui. Vamos ver quem mais, já estamos acertando aqui a nossa, respondendo a charadinha. Tenho três olhos alinhados e quando meu olho vermelho abre, tudo para. Quem sou eu? Essa é a nossa pergunta, a nossa charadinha de hoje. Quero aqui mandar um abraço, bom dia. A resposta não colocou nome, não colocou nome, mas aparece aqui a Aline. Tá bom, vamos, só depois manda seu nomezinho completo aqui pra gente colocar junto no sorteio, tá bom? Um abraço, nosso amigo Adriano Pressler, lá da cidade de Sério. O Adriano vai, conta pra nós como é que tá lá na cidade de Sério. Aqui agora a gente tá com temperatura, é sério, pai, eu lembro que antigamente eu ia muito, muito frequentemente lá para agora, ó, 10.9 graus de temperatura, friozinho. Eu lembro que chegava lá pelas 10:30, 11 horas da manhã, ainda tinha locais lá que tinha cheada. Lá pra cima é friozinho, né, bicho velho? Abraço, grande Adriano Pressler, lá da cidade Sério. Bom dia. Quem tá mandando por aqui é a Jacira, aqui da cidade de Arroio do Meio. Também tá respondendo. Bom domingo lá pra vocês, viu, Jacira? Bom domingo a todos. Anderson Dávila tá acompanhando por aqui a nossa programação. Ele quer pedir a música 3 dias só. Vamos rodar aqui. Pode deixar pra nós, viu, bicho velho? Bom domingo. É o nosso amigo Anderson Dávila. Gosta muito do Gilceu. É, né? Do Gilceu Baus. Hello, nosso amigo Altemir da Silva. Ô, bicho velho, forte abraço pra vocês lá em Roca Salles. Qual é que será? Eu tava justamente pensando agora. Qual é que será a origem? A origem da cidade Roca Salles. É, se você pegar Arroio do Meio, tem um arroio que acaba
acaba dividindo as cidades. Existe até hoje aqui o Arroio do Meio. Lajeado, cidade que era conhecida lá atrás pelas quantidades de pedras. As lajes, era um lugar lajeado de muitas lajes. Agora, Roca Salles. Vamos ter que dar uma pesquisada aí qual é a origem. E Altemir, velho. Um abraço lá pra vocês. Altemir da Silva, também por aqui. Eveline Lermen, aqui da cidade de Arroio do Meio, também participando e respondendo a nossa charadinha. Forte abraço, bom domingo. Vamos lá, vamos chegar mais um bloquinho de música e já estamos de volta com mais participações. Chegando essa aqui, bom dia.

andamos outra vez de volta por aqui. Nós rolemos nosso bloco de música. Rolemos Vilseu Baus e a música Três Dias Só. Também rolemos mais uma e nós também rolemos mais outra. O que eu tava mesmo olhando por aqui era qual é que era a origem. A origem do nome da cidade Roca Salles. Originou-se sob o nome de Conventos Vermelhos. Olha que legal isso aqui, devido às águas parentas do rio. Colonizada majoritariamente por italianos e alemães. A cidade foi emancipada em 18 de dezembro de 1954. E Roca Salles, eu não sabia também, pertencia à cidade de Estrela. Mas olha só que legal, né? 1954. Aí a cidade foi emancipada. Nós vamos descobrindo as coisinhas, vamos. O atual foi estabelecido em 1900. Para homenagear o apaziguamento diplomático Brasil-Argentina, sobrenomes do presidente. Ela une os sobrenomes do presidente brasileiro Campos Salles e também do presidente argentino Júlio Argentino Roca. E aí acabaram fazendo. Então foi por causa de uma peleia lá, Brasil e Argentina. E na época, quem eram os presidentes? O presidente do Brasil, Campos Salles, e o presidente argentino, Júlio Argentino Roca. Aí fizeram uma junção aí do Roca, do presidente argentino, e também o Salles, do presidente brasileiro. Tá aí informação, o programa do Alemão Velho. Vamos lá, vamos prosseguindo por aqui. Nossa charadinha é a seguinte para você que está chegando agora. Recém fez o mate velho, tenho três olhos alinhados. Eu tenho três olhos alinhados e quando meu olho vermelho abre, tudo para quem eu sou. Essa é a nossa pergunta, a nossa charadinha de hoje. Depois nós vamos pesquisar qual é a origem da cidade de Sério. Vamos dar uma espiadinha. Eu não lembro mais, a gente não sabe, como eu disse, né? Lajeado, aqui Arroio do Meio, eu sei. E outras cidades, a gente às vezes não sabe de onde que se originou o nome. Quero aqui mandar um forte abração. Alô, meu amigo Shampoo, velho! Ontem à tarde, o nosso amigo o Vicentino disse, a gente às vezes não sabe de onde que se originou o nome. Quero aqui mandar um forte abração. Alô, meu amigo Shampoo.

0: um bom domingo aí para ele, especialmente lá para seus colegas lá da Seara e também a sua esposa Cleci, meu grande amigo Shampoo, lá em Bom Retiro do Sul. Um abraço, viu, Shampoo? Hora dessa marquemos lá para nós tomar aquele mate especial de primeira, que é também, ele tá pedindo música aqui logo mais chegando, vamos rodar aqui uma do Alma Nova e para ele também lá pro nosso amigo Altemir da Silva, que pediu Minha Estrela. Também aqui a mandar um abraço para todos vocês da Rádio Aveia, também os pais Júlio, mãe Lisiane, a cunhada Rita, também o irmão Luan, pedindo a música Com Terceira Dimensão. Tá bom? Forte abraço. Aí o Jean Chay também mandando seu abração. Quem gostaria de participar do programa? A resposta é o Antoninho Ferronato, lá do Jardim do Cedro, aí da cidade Lajado. Um abraço, gostaria de escutar a música O Fim de Semana. Tá acertando, viu, Antoninho? Tá acertando por aqui a nossa charadinha. Abraço para toda a tua família. Antônio Ferronato, aí do Jardim do Cedro, em Lajado. Abração também para toda a turma da Rádio Aveia, da Rádio Moção, lá da Alice Espanhol, lá de Arroio Grande, Arroio do Meio, também participando por aqui e respondendo a nossa charadinha. Um abraço para Anne Schossler, Anne Veia. Super abraço lá para vocês também, lá na cidade de Lajar, lá em Conventos. A Anne Veia tá dizendo: hoje vai ter lentilha. Good chisel for Linz. É legal, eu gosto, eu também. Hoje, inclusive, eu falei pra Sibila, velho, hoje podia ter assim uma lentilhazinha. É gostoso, é bom, mas não sempre, só às vezes. Sopa pra mim pode ser todo dia. Agora, lentilha assim, uma vez por semana. Dá pra dar um stickwostering Schneider. Como é que chama aquele. Como é que chama aquela carnezinha que a gente acaba defumando junto com a linguiça? Que também fica gostoso você cortar e você colocar dentro da lentilha. Eu não lembro mais como é que é o nome. Se alguém souber, manda aqui pra nós. Vamos lá, chega mais um bloco de música, já estamos de volta com mais participação. Chegando isso aqui.
1: Quem tá feliz?
0: Bom dia pra você. Bom dia, energia!

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0: Estamos outra vez de volta por aqui, começando por aqui nossa segunda hora aqui do programa do Irmão Velho, que vai ao ar sempre todos os domingos, sempre das 9 até o meio-dia. É a hora que nós temos sempre umas 3 horinhas a gente de fofoquear. É, fazer fofoca é legal. Eu sempre falo isso, sempre repito isso por aqui. Falar mal a gente pode. Falar mal a gente pode. Que nós não podemos é fazer mal. Fazer mal não se pode. Agora falar um pouquinho é pra nós conversar, nós puxar assunto. É, eu falo que esse é o nosso grupinho das fofocas dos domingos. 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A gente vai prosseguindo por aqui. A gente vai prosseguindo a nossa programação do dia. Com a nossa programação do dia 21 de junho. E a charadinha para você que tá chegando agora, ó, presta atenção. Eu tenho 3 olhos alinhados. Eu tenho 3 olhos alinhados e quando meu olho vermelho abre, tudo para. Quem sou eu? Essa é a nossa charadinha de hoje. Eu tenho 3 olhos alinhados e quando meu olho vermelho abre, tudo para. Quem sou eu? Quero aqui mandar um forte abraço pra quem tá acompanhando, respondendo e tá fofoqueando aqui junto com nós, nosso amigo Antoninho. Antoninho Valdir Freisleben. Ô Antoninho, tu é natural de Pouso Novo mesmo, não? Ou seja, o Freisleben, tem os Freisleben, não é ali de Venâncio, aquelas bandas? É, tá oferecendo música lá pro seu amor, a Maria Fagundes, ela que mora lá, eu semana passada perguntei, né? Se isso aí funciona, um em cada canto. É, legal, acho, aí não tem briga, né? É, isso é tudo legal, né? A única coisa que não é tão legal, né, Antoninho? Se quer comer um arroz de leite. É, rice milish. Ui, vazam cotes, eu não gostava, viu? Eu não gostava. De leite eu gosto de comer um cremezinho de leite. Esse eu gostava. Agora, milish tea, é, tomar mate de leite. Fui, taiba na mole. Isso não dá, nem arrozinho de leite também, nem sagu de leite. Não, esses dias eu vi alguém falando em sagu de leite. Mas pensa a criatividade, mas pelo amor de Deus, né? Saguzinho de vinho é tão gostoso. Um abraço nosso amigo Antoninho lá de Pouso Novo e também pra Maria Fagundes de Santa Cruz do Timbó.
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0: Lá em Santa Catarina. Ele quer a música Como é Bom, do musical Camarilha. Manda um abraço também a Nadir Borges, lá de Progresso.
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0: Ela quer a música Os Atuais, lá pra todos os seus familiares. Abraço, um abraço pra vocês. Família Borges, lá de Progresso. Quem mais? Nosso amigo Picho Velho, grande Alzerino Velho. Ah, mas tá bonito esse teu mate, hein? O Alzerino Velho tomando-se, mas tu tá sentado fora de casa, Alzerino? Das vezes socalda, é, dá muito friozinho pra ficar sentado na rua velha. Abraço, nosso amigo Alzerino, velho, tá pedindo música com Vilseu Pause. A Nelci Teves, lá do bairro Campestre, em Lajado. Também respondendo que é que tem três oinhos. Três oinhos. E quando abre o joinho vermelho, para tudo. Abraço grande, Nelci Teves. Chegamos a um bloco de música, já estamos de volta.
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Estamos chegando novamente nas paradas. Agora nós temos por aqui 9 horas da manhã, 9:78. Aqui da nossa manhã de domingo, dia 21 de junho do ano de 2020. Eu não sei vocês, viu? Eu tenho impressão, mês passado, mês de maio, meu Deus, como eu achei que demorou pra baixar. Esse mês de junho também, meu, nós temos mais uma semana e meia pela frente, né? Bastante dias aí pela frente. Vamos lá, vamos trazendo mais abraço por aqui, vamos ver quem mais tá respondendo a nossa charadinha de hoje, ó, pra você participar por aqui. Você responde: eu tenho 3 olhos alinhados. E quando meu olho vermelho abre, tudo para. Quem sou eu? Essa é a nossa charadinha de hoje. Tem 3 olhos alinhados e quando meu olho vermelho abre, tudo para. Quem sou eu? Essa é a nossa charadinha. Eu tava ontem ainda nós falávamos sobre algumas coisas que existiam lá antigamente. Hoje praticamente é muito difícil você ouvir falar. E aí eu lembro que antigamente eles falavam muito em Anglbis. Eu não sei se vocês sabem como é que é o nome disso em brasileira, mas antigamente eles falavam: ó, o fulano lá, ele tem um Anglbis. Eu não sei como é que é o nome em português. Se alguém souber, também manda aqui pra nós, pra gente poder divulgar. Anglbis, eu não sei, eu sinceramente eu não sei. E aí tem uma outra coisa também lá, bem antigamente, se ouvia muito, tanto que tinha coisa que lá antigamente se fazia normalmente, hoje não pode mais. Por exemplo, caçar. Bem antigamente se caçava, né? Como é que falava? Lebre. Tinha lebre. Tinha outros bichos. Hoje, Deus o livre, não pode. É proibido caçar. E aí tinha um animal que antigamente eles falavam que eles tinham muito medo. Que ele entrava dentro dos galinheiros, se não me engano. E ele pegava os bichos. Cachorro, pegava galinheiro. Se eu não me engano, era tamanduá. Que também existia aqui nos interior, né? Existia. Como é que é o nome do tamanduá em alemão? Só pra ver se é o bicho mesmo que eu tô falando. Mas antigamente se falava, parece que ele prensava assim com as mãos, diz que ninguém mais tirava. Pegava cachorro, pegava essas coisas, diz que era brabo. Se eu não me engano, era o tamanduá. Quero aqui mandar um forte abraço lá pro nosso amigo Darcyzinho, grande Darcy Herman. Super abraço pro meu grande amigo Darcy. E sempre contando as histórias aí que passou na semana, né, bicho? Abraço pra você, pra Lúcia. Lúcia também mandando um abraço pra Sibila Veia, pro Vicentino. Vicentino eu convidei pra vir junto hoje, mas ele não queria. Eu falo uma coisa, não sei se vocês vão concordar comigo. Antigamente a gente falava, depois dorme enquanto tu pode. Aí aproveita nos domingos de manhã também para dar uma descansada, uma dormida. Porque depois, quando a gente é velho, a gente gostaria de dormir, não pode. Por quê? Tem que trabalhar, tem que estudar, um monte de coisa para fazer. Então a gente, quando é um pouco mais chove, um pouquinho mais fácil. Então, se você sabe o que é o tamanduá em alemão e também o que é o Anglbis, ele também manda para nós. Um abraço também, ele vai por aqui, o nosso amigo Inélio, lá de Soledade. O Roca Salles é conhecido. Originou-se século XIX. Aí
o nome de Conventos Vermelhos é isso aí mesmo, viu? Oferece a música Baile no Marechal, com música Luz da Tang, e também o meu irmão de Conventos Lajado. Então, um super abraço, grande Onélio, velho, também participando por aqui com informações. Abraço, abraço, bom domingo. Quem mais? Quem mais? O Gilmar dos Santos, lá de Colina. Super abraço, bom domingo. A Maria Helena Mariane, lá de Marques de Souza. É, Marques de Souza, a gente já sabe qual é a origem do nome. Abraço a Rose, lá de Boqueirão do Leão. Super abraço, viu, Rose? Nós vamos pesquisar qual é a origem do nome Boqueirão do Leão. Vamos chegar no meu bloco de música, já mais participações.

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Estamos outra vez de volta. Olha aqui, agora nós temos aqui 9 horas da manhã, 9 horas, mais 92 minutinhos. E vamos lá, vamos sempre em frente, que atrás vem gente com pepino desse tamanho pra ralar na salada. Eu não gosto muito de pepino, nem do grosso e nem do fino. O pepino, ele é legal. Esses dias ensinei a Sibila, ó, vou passar uma receita pra vocês. Mas o pão é aquele pepino japonês, vou ensinar. Então, pra você que gosta de uma receitinha legal, pra fazer um agradinho aí pro homem que cozinha, fazer pra mulher, e pra mulher que cozinha, fazer pra família. Você pega esses, como chama? Eles dizem um nome esquisito, eu não sei, mas compra aqueles pepinos, aqueles compridão, fininho, rala ele bem fininho assim. Rala bem fininho, depois bota ele dentro daquele, da escorredor de massa, bota sal em cima e deixa pelo menos uns 15 minutinhos. Ele tá uma desidratada. Aí depois tu coloca numa panela, bota vinagre e bota bastante açúcar dentro e um pouquinho de água. E deixa ele dar uma fervidinha, É, a vinagre, a água e também açúcar. E depois deixa dar aquela murchadinha nele, aí deixa ele dar uma descansadinha. Ele fica um pepino agridoce. Puxa vida, fica legal, viu? O pepino tá muito arroto. Vamos lá, vamos nossa charadinha por aqui. Ela hoje é a seguinte: eu tenho 3 olhos alinhados. E quando meu olho vermelho abre, tudo para. Quem eu sou? Eu tenho 3 olhos alinhados e quando meu olho vermelho abre, tudo para. Quem eu sou? Manda pra cá sua resposta. E aí na finaleira aqui da nossa programação, a gente vai fazer sorteio, uma garrafinha personalizada de água aqui da Rádio Avenida. A gente tava conversando há pouquinho sobre a origem da cidade de Boqueirão do Leão. Olha, eu não sabia, ó, olha que legal isso aqui, ó, foi o início do século 19, ó, 1800. Meu Deus, faz tempo, né? Primeiro os açorianos se fixaram na região e depois recebeu uma forte colonização de italianos, hoje representa cerca de 75% da população e também de castelhanos. E aí eu gosto muito de saber o nome, porque se chama Boqueirão do Leão, ó, faz referência em função do relevo geográfico. É uma grande fenda, abertura entre os paredões rochosos nas montanhas. E a palavra leão foi acrescida devido a um morador antigo conhecido na região. Ou por associações populares, a formação rochosa na área, criando a lendária Boca Aberta do Leão na paisagem. Que legal, né? Aí mais uma curiosidade, há pouco falamos de Roca Salles, né? Que foi da peleia que deu entre o Brasil e a Argentina. Falamos agora de Boqueirão do Leão. Vamos ver quem mais tá aqui, mandar um abraço lá pro Schneidinha, velho. Naidinha velho, ele disse que quarta-feira, foi buscar umas muda de uva lá pra cima, lá de Bento Gonçalves, e que assim que produzir vai trazer uva pra gente provar, e nós vamos tirar uma foto, viu, Schneider? Pelo preço que tu pagou a muda, meu Deus do céu, constrói um calbão ao redor dessas mudas. Um abraço grande, Schneidinha, velho, um abraço também lá pra Classe. Só não passou pra nós o que vai ter de boia lá hoje. Hoje, arroz e com leite, não, isso não. O nosso amigo Rodrigo Damásio da Silva, lá de Coqueiro Baixo, manda um alô pro Paulo Bar,
E também a Lenise Martinelli, para a esposa Claudineia, também especial para nossa filha, a Ana Júlia. Estamos aqui em Sobradinho, Marques de Souza. Olha que legal, né? Abraço lá para a família Damásio da Silva, família Bar, também família Martinelli. Também aqui a Yara Simonis, lá da cidade Lajado, sobre abraço, bom domingo a Marilete Roseli Juncker, aqui da cidade Arroio do Meio, abraço a todos e abençoado domingo a todos. Nosso amigo Paulinho Schmidt, olha só, lá em, ele tá em cima do morro, São Luís Capitão. E o Paulinho Schmidt tá mateando pertinho do fogão a lenha, olha que legal, né? Abraço, grande Paulinho, velho. Também lá tomando mate e acompanhando a nossa programação. Bom dia, Cristiane Malma, lá de Conventos, diz que todos os domingos ela tá tá acompanhando por aqui a nossa programação. É, ela ajuda a fofocar, que todo mundo que participa é o Clube da Fofoca Véia. Mais ou menos assim, né? Poxa vida, né? Abraço pra vocês, nosso amigo Gilberto Jäger, Rui Barbosa, Rui do Meio, grande Gilbertinho. Quem mais? O Gilmarzinho Valando. O Gilmarzinho velho tá convidando nós. Bicho velho tá convidando nós. Pra quando? Hoje? Calinhada? Poxa vida! Diz que é um galo velho lá. Galo velho, né? E não deu mais, né, pra ressuscitar o bicho velho. E aí foi pra panela, né? Panelinha de ferro, que legal, né? Grande Gilmarzinho Valandro, quem mais? Bom dia, ó, tá com visita. Preciso com, sempre na escuta com visita, preciso fritar uma carne. Nosso amigo Orlandinho. Orlando Salvino Dinsmar, ele que forma a dupla lá com o Orlando e o Elton e Orlando. Que legal, né? Um abraço. Teve aqui fazendo uma visita faz umas duas, três semanas atrás. E segue animando o baile, velho, né? Forte abraço aí pra vocês. Ó, vamos repetir aqui a charadinha, o que é, que tem três olhos alinhados, quando o olho vermelho abre, tudo para. Quem sou eu? Chegando essa aqui, já estamos de volta, bom dia.

0: volta novamente. Poxa vida, lá fora o tempo. O tempo ainda continua nubladinho. Continua nubladinho, temperatura agora está entre 12,7 graus. Ou seja, próximos dias, inclusive hoje. Tá friozinho demais em próxima semana. É pra ficar mais ainda. Nós teremos lá pela quarta, quinta e sexta-feira aí temperaturas próximas a 0 graus aí no amanhecer. Faz parte, né? Faz parte, velho. Vamos lá, vamos trazendo mais abraço por aqui. A charadinha, eu tenho 3 olhos alinhados, quando meu olho vermelho abre, tudo para. Quem sou eu? Essa é a nossa charadinha de hoje, concorre aí na finaleira. Corre aqui na finaleira um copo de água personalizado aqui da Rádio Emoção. Pra mandar mais abraço, quero aqui mandar um forte abraço ao nosso amigo Ilmo Lindner, lá da Rui Barbosa, Arroio do Meio. Super abraço, viu, Ilmo, pra você, pra sua família, Isolde, o Iago, Ismael, lá pra Gabi, todos os familiares, viu? Família Lindner, lá de Rui Barbosa, Arroio do Meio. Alô, nosso amigo Pedro Soto, lá de Schweinwald, né? O bicho velho lá de Mato Leitão. E o nosso amigo Pedro Soto, até achei, fazia tempo que o bicho velho aí não participava mais. E eu disse pra ele: eu achei que tu tivesse morrido. Desde que estoura. Diz ele de Shane Light Sterma, né? Ande, bicho, velho. Abraço aí pra você, também pra Solange. Ele tava dizendo lá que hoje ele que tá à frente das panelas velhas. É, hoje ele que vai. Isso eu acho legal, eu acho importante. Tem que ter um dia. Assim como nós temos o dia que não precisa de pentear, que é domingo. Eu domingo já faz, olha, deve fazer uns 4 a 5 meses. Eu não me penteio mais aos domingos. Do jeito que eu acordo, eu saio. Saio, venho pra cá e volto pra casa e faz 4, 5 meses que a Sibila me xinga e eu preciso me pentear e eu digo, eu não vou mais. Já tô velho. E isto me nem me queima, viu? Mas só os domingos, né? Os domingos que não me pendeu, os dias sim. Mas aos domingos não. Isso, ela xinga um pouquinho, né? Aí depois isso de novo passa. Até o outro final de semana que eu não me pendei. Aí começa tudo de novo, mesma ladainha. Mas eu vou ganhar, vou resistir até a finaleira, né? Vamos ver, então um abraço lá pro Schweinwald, lá em Mato Leitão, nosso amigo Pedrinho, o Pedrinho Soto, e também para sua esposa, a Solange. Aí nós estava antes, nós temos muita coisa sempre para conversar, e aí isso nunca dá tempo de chegar. E aí nós estava conversando há pouco aí do tamanduá. É, como é que é o nome do tamanduá que existia aqui na nossa região? Como é que é o nome do tamanduá em alemão? E aí o Soto velho disse que lá para as pandas tinha muito e que realmente era um perigo, né? Quando pegava os cachorros lá de madrugada. E diz que fecha as garras, não abre mais. É o Omatsbeer. É, eu não sabia. É isso, né? É, eu não lembro, acho que é Omatsbeer, que é o nome que fala pra tamanduá. Eu não sei se é. Pra mim pode falar qualquer coisa que eu vou acreditar, porque eu não sei o nome. E Angelpis, até agora, eu não sei também como é que é o nome do Angelpis em brasileiro. Então, um abraço também por aqui, quem mais está participando. Eu não sei. Aqui respondeu, mas não botou nome. Vou botar nome, né? Vamos para um piscicheno. A Marilúcia Corbellini, lá da Cidade Estrela. Abraço para vocês da Rádio Veia. Super abraço para vocês também. O nosso amigo Roberto Zang, lá da Cidade Teutônia. Ô, bicho velho. Super abraço para vocês. Bom domingo. Ele mandou um áudio aqui. Depois nós vamos ouvir também o que o bicho velho mandou. Cristina Paranhos, lá de Roca Salles. Que legal. Hoje de manhã falamos aí da origem da cidade de Roca Salles. Vilmar Tristão, lá da Cidade Estrela, diz que hoje ele vai fazer a galinhada. É, hoje vai, bicho velho. Aqui, ó, Adriano Pressler, tá matando. Ah, também já botou aqui, ó. Tamanduá, em alemão, é Umatsbeer. Aí, já conseguimos a informação. A Lenir Troller. A Lenir Troller lá em Forquetinha. A Tamanduá em alemão é Umatsbeer. E Angelbis é Berno. Olha aí, estamos aprendendo, né? Todo mundo junto a aprender. Alguém sabe mais, outro sabe menos. Eu sou o que sabe menos sempre, né? Um abraço. Grande Lenir, velha lá em Forquetinha, alemão. Música para todos ouvintes. Abençoado domingo a todos nós. Eu quero a música com indústria musical, como num filme. Já tá programada, já vai rolar logo mais. Ah, lá da cidade de Lajardo, Fernandinho Camargo. Grande Fernandinho, velho. Bom dia, tudo tranquilo. Já descobri o nome do de Tamanduá em alemão.
1: O que tem a rosa?
0: Vamos ver quem tá mandando por aqui. A Luciana Duarte. Não sei se é o que ela escreveu, era o que ela queria falar. É, mas é Umatsbeer. Gostaria uma música dos atuais, sempre na sintonia do programa. Luciana Pereira Duarte, São Caetano, Arroio do Meio. Um super abraço, bom domingo.
1: É

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Chegando novamente na parada, começando por aqui nossa terceira e última hora. E no programa do Alemão Velho, que vai ao ar sempre todos os domingos, né? Todos os domingos nós estamos aqui. É, para alegria de uns, tristeza de outros, nós vamos prosseguindo cada dia mais velhinho. Cada dia mais velhinho, né? 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Super abraço, bom domingo a todos, viu? A nossa charadinha pra você que tá chegando agora, é, ficou um deitadinho um pouquinho mais em cima das orelhas, é porque o frio tá pegando pareio. Eu moço de Una Rosa Moral, senhor. É, vocês são dos tempos que usava, como é que fala Una Rosa em brasileira? É, eu lembro que bem antigamente, não sei se vocês são dessa época, provavelmente alguns não, mas provavelmente outros sim. Existia bem lá atrás, eu lembro, nós era curizada ainda. Nesta avião. Existia a tal da feira. Era a feira, e aí hoje a gente lembra. Lembra e consegue identificar como é que era. Que eram campanhas de agasalho que eram feitos naquela época, e eu lembro que aquela época era em Lajeado, era Lajeado, e aí a velha dizia, hoje eu vou fazer feira. E eram roupas e calçados usados, né, que se comprava, então era um brechó, essa era a palavra. Meu Deus, a gente ficava esperando aquele momento. Sinto saudade. Esperando pra ganhar lá um aprijos, né? Um abriguinho novo. Um casaquinho de lã. Sinto, é, já era aquela época, eu lembro, provavelmente isso era até próximo da La César, próximo da Lata César, que tinha os laticínios ali, acho que era por ali, se eu não me engano, que era a tal da feira que se fazia, se trazia lá uma, duas, três, quatro sacoladas, e aquilo se ficava usando por um ano todo. É, porque um sapatinho era só em época especial que nós ganhava, época de primeira comunhão, a época da crisma, essas épocas que a gente ganhava uma roupinha mais nova. Tempo bom, né? As good times. Vamos lá, vamos prosseguindo por aqui, senão nós vamos só ficar conversando aqui, não. Ó, charadinha, eu tenho três olhos. Eu tenho três olhos alinhados e quando meu olho vermelho abre, tudo para. Tudo para. Quem sou eu? Essa é a nossa pergunta de hoje, finaleira. A gente faz sorteio por aqui. Eu tenho três olhos alinhados e quando meu olho vermelho abre, tudo para. Quem sou eu? Quero aqui mandar um forte abraço à nossa amiga Clarice Maffia. Lá na cidade Coqueiro Baixo. Nós já vimos aqui qual é a origem lá da cidade Coqueiro Baixo. Eu disse pra Clarice, devia ser um coqueirinho. Bem pequenininho.
E o pior que era mesmo, viu? É, próximo domingo a gente vai falar. Hoje nós falamos de Roca Salles e também de Coqueirão do Leão, que é a origem dos nomes. É, até pra gente poder saber também. Então, um abraço especial, nossa amiga Clarice Maffi, lá em Coqueiro Baixo, também participando por aqui do nosso sorteio logo mais. Vamos ver quem mais. Quero mandar um abraço lá no meu amigo Elisandro, lá em Horizontina. Ô, bicho velho, diz que lá também tá friozinho. É, tá friozinho de usar Una Rosa. Em brasileiro eu não sei como é que chama o Una Rosa. É, um abraço, Elisandro. Aí pra Deise, pra criançada velha. O pessoal lá também acompanhando a nossa programação. Um abraço também por aqui, vamos ver Melo Terço tem tanta participação. Paulinho, ô Paulinho, velho. Paulinho sem pau, solinho, Paulinho sem língua é só pau. Lá da cidade Lajado, Paulinho Camargo. Também tá participando por aqui. Um abraço, viu, Paulinho? Também o Mário Vanderlei dos Santos Mendes, Bela Vista. É também novamente dizendo que não vai mais se pentear aos domingos. Não precisa, né? É, vamos fazer greve de pente. A Viviane lá do de Estrela, Pairro Poa União, né? Também então semana que vem vai ser Estrela e Coqueiro Baixo. Nós vamos descobrir qual é a origem dos nomes da cidade. Abraço lá pra vocês. Um abraço também, quem mais? Nosso amigo Eduardo Velho. O Eduardo Velho, super abraço aí pra você. Também tá na sintonia da nossa programação. A Elaine Haas da cidade Lajado também participando, alemão, eu não entendi essa receita. O meu pepino não ficou, ele murcha, o bicho velho murcha. É o meu amigo Charles Edu Sata, lá da cidade Estrela, é, não, mas tem que ser aqueles outros pepinos, viu? É, o Voram Basacor, tem que ferver na água, o vinagre e bastante açúcar, viu? Dá um abraço, nosso amigo Charles Edu Satcam. Quem mais? Carlos Correia Machado. Meu amigo índio, velho. Tá mandando um super abraço lá pra Neuza, música Declaração de Amor. Abraço pra vocês, bom domingo. Ah, lá da lancheria Dona Rita, aliás, Dona Lídia, aliás, lá em Rui Barbosa, Rui do Meio. Então, super abraço pra vocês. Bom domingo, também participando. Super abraço lá pra Dona Lídia, né? Lá em Rui Barbosa, Arroio do Meio. Nosso amigo Lari Noronha, lá da cidade Lajado, grande, lá um tempo atrás eu chamo, né? Nosso amigo Lari, amigo já de longa data, Romeuzinho e a Leonila, do bairro Monteiro Lajado, também estão junto com nós, pedindo o Vilseu Pause. A Isolde Piccoli, manda um abraço aqui pra nós, tá bom, Isolde, super abraço lá pra vocês também respondendo, Beatriz Vargas de Olarias Lajado, Osmar de Freitas aqui de Arroio do Meio. Chegando essa aqui, nós já estamos de volta.

0: Estamos outra vez de volta por aqui.
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0: Agora nós temos 10 horas da manhã mais 76, né? 10 horas da manhã mais 76, né? 77. Essa é a hora para começar os preparativos.
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0: Eu hoje pela manhã ainda estava conversando sobre receitas. É, as boinhas gostosas para se fazer no inverno. Eu acho. É uma opinião minha. Eu acho que o inverno é bom para comer e também para dormir. É, duas coisas legais. Principalmente se a boinha aí tiver um cardinho igual uma sopa velha. Hoje de manhã nós ainda falamos em sopa. Eu gosto. Eu acho gostoso, eu acho sempre gostoso comer aquela boa e gosto, mas eu gosto é de noite, é aquele cardinho bom, para dar aquela esquentadinha, é para depois a gente deitar as orelhas, aí é gostoso. Aí outra coisa também, né? Ontem a Sibila me xingou. É, ontem foi o dia. Falando em dia, ontem joguei uma canastra, né? Ah, é legal, olha, podem falar o que quiser. Mas jogar uma canastrinha é legal. E quanto mais velho a gente fica, menos vontade a gente tem de sair. Eu não sei se vocês também são assim. A gente gosta de ficar mesmo em casa. É, fazer umas pipoca com melado. Já de noite, a gente termina de almoçar, quando a gente fica velho, já pensa no que vai comer de noite na janta. Então isso é uma coisa que é legal pra nós, que ficamos velhos. Então isso é importante. Aí ontem jogamos canastrinha, aí empatemos, jogamos duas canastras, uma ganhamos, outra nós perdemos. Então saiu no 1-1, sem dar bolotão. É, sem dar problema. Eu sempre falo por aqui, a Sibila joga comigo, não joga um ovo, não joga nada. Se ela joga contra mim, ela te arrebenta de tanto jogar canastra. Que nojo que me dá. É assim mesmo. O que eu tava falando mesmo? Tava falando sobre... Eu não lembro mais sobre o que eu tava falando agora. Mas tanto faz, tá? Vamos então mandar mais abraço. Depois eu lembro e vou falar de novo aqui. Aqui eu quero mandar mais abraço, pessoal, que tá, meu Deus, já temos 11:20 e logo mais já estamos chegando no meio-dia. Ó, vamos fazer mais um rebedeco da nossa charadinha. Eu tenho três olhos... lembrei. A Sibila, ela me xingou. Aí lembrei porque eu sabia que era importante. Ela falou hoje de manhã ainda, vê se de noite tu faz o favor de botar uma água quente em 2 litrão. Saudade. Pra esquentar os pezinhos. É, porque tava frio essa noite. E aí eu disse, tá bom? Não precisa xingar, eu vou fazer os 2 litrão com água fervendo. Aí bota ali, esquenta os pezinhos. Antigamente nós usava muito tijolo. É, botava o tijolo dentro do forno, do fogão a lenha, e ali deixava esquentando, e aí enrolava numa toalha ou até num lençol velho e deixava na cama. Só que aquilo a gente acordava de noite quando se derrubava o tijolo no chão, aí depois ninguém mais dormia. E aí resolvemos então usar a técnica dos litrão de água quente. Vamos lá, a charadinha: eu tenho 3 olhos alinhados, quando o meu olho vermelho abre, tudo para, quem eu sou? Quero aqui mandar um forte abraço, nós temos muita participação, vamos dar um ligeirão aqui para nós atender, consultar todo mundo. Aqui é Andréa Webers, lá de Webers de Freitas. Aqui da cidade Arroio do Meio, tá acertando. Alô, Classi, a Classi também, lá, a esposa do Ginter Schneider, também participando. Manda um abraço pro meu esposo, Roberto Rochaid, é Rochaid, né? Isso, aí a Fabiana Rochaid, lá do Jardim do Cedro, E é pra mandar um abraço pro esposo Robertinho, dizer que eu amo muito ele. É legal, né? Um forte abraço, bom domingo aí pra todos vocês. Bom dia, alemão velho. Anunciar que essa semana sumiu a cachorrinha branca. Aí da minha filha, ela atende por Cacau. Se alguém encontrar, por favor, chama e devolve. Quem é que mandou isso aqui? Ah, nosso amigo Fabiano Machado, lá de Olarias. Ele diz que tão triste, até mandou uma foto por aqui, o nosso amigo Fabiano Machado, lá de Olarias. Então, se por acaso alguém encontrar uma cachorrinha branca, que é da filha lá do Fabiano, e ela atende por Cacau. É, por gentileza, devolver. E às vezes também pode estar perdida por aí, né? Tá bom, Fabiano, um abraço aí pra vocês. Também nosso amigo Júlio Carlos Miller, esse é nome de jogador de futebol, né? Ele quer fazer homenagem a todos os componentes lá da comunidade evangélica de Roca Salles, que estão preparando um almoço pra hoje, meio-dia. Que legal, né? Um abraço pra todos o pessoal lá da diretoria. Eu tava lembrando, eu fazia parte também das diretorias, viu, Carlinhos? Júlio Carlos Miller. Só que eles nos colocavam sempre para ser o Tosfrau e o Tosman. Tosman e a Tosfrau. É, você sabe o que é isso? É aquelas as curizadas de hoje, nem vai lembrar. Eles enchiam a gente de pirulito e de bala. E a gente saía correndo no meio da molecada velha. Era legal, né? Abraço. Quem mais por aqui? A Ivete Petri, lá da Fazenda Loma, tá mandando em alemão, é Omaspea. E a outra, que é o Anlpis, é o Berno, em brasileira, tá bom? Abraço pra vocês. Também aqui o Ademar José Klein, lá do bairro Centenário Lajado. Robinson, lá de Lajeado também, grande Robinson, velho, super abraço. Isabel Cristina Schmidt, lá do bairro São Bento e Lajeado, é o amigo Chiquito, velho, alô Chico Calmo, também tá lá acompanhando a nossa programação, bom domingo, abraço pra ele e também pra Lisete. Chegando essa aqui, já estamos trazendo mais participações, bom dia.

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faltando menos que 30 minutinhos para a finaleira, também para o meio-dia. A gente prossegue por aqui com a força, patrocínio, Esquadria Saiba, braço pré-atacado, também Bom Brick Móveis. Vamos, última vez, vamos fazer um rebedeco por aqui da nossa charadinha de hoje, ó. Eu tenho três olhos alinhados, mas quando meu olho vermelho abre, tudo para. Quem sou eu? Essa é a nossa charadinha de hoje. Aqui quero mandar aqui um forte abração. Ó, eu também não vou. Olha só, nosso amigo Antoninho. É, o Antoninho também disse que entrou pro clube de não pentear mais os cabelos. Não, eu faz um tempo já, faz uns 3-4 meses. Os domingos não é dia mais de pentear os cabelos. Pelo amor, todo dia, então eu escolhi o domingo. É, pelo menos eu venho pra cá, ninguém me enxerga. É por isso que eu escolhi o domingo. Aí pra. Não, eu, claro, sim. Levanta, escova os dentes, lava os olhos, mas o cabelo eu não mexo. Deixa do jeito que tá. Tá bom, nosso amigo Antoninho Velho, forte abraço. Também bom dia, tudo certo? Quem é que tá fazendo? Quem é que tá fazendo ali um foguinho? Quem é? O Eduardo. Oi, até bicho velho, olha lá. Acho que vai sair algum assadinho. Eu, justamente você mandando lá essa brasa, eu lembro sempre do café com brasa. Eu não sei se vocês já fizeram isso. Ah, mas é gostoso, ainda mais quando é um dia bem frio assim. Mas tem que ser um dia bem frio e tem que ser uma brasa bem quente. Bota leite dentro da xícara. E aí bota uma brasa bem quente, e aí tem que ficar um pouquinho de brasa pra fora, pra você colocar açúcar em cima da brasa, que vai dar aquela queimadinha. Mas que é isso, hein? Coisa mais fina. Um forte abraço aí pra vocês, viu, Eduardo? Nosso amigo Clemente Merlo, São Caetano, Arroio do Meio, Pão Domingo. Olha só quem mais. Meu vizinho faz muitos anos que não penteia mais o cabelo. É o Gilmarzinho Valandro. Acho até desconfio de quem o bicho velho tá falando, né? Acho desconfio, né, Eloizinho? Abraço pra vocês, bom domingo. Ó, Roca Salles é conhecido como a cidade da amizade. Ele tá mandando aqui o Gilmar Santos, lá de Colinas. Colinas, que é a cidade Jardim. Nós vamos todo domingo nós vamos falar aqui das cidades, origem dos nomes, da onde saiu fora. Pra nós saber essas coisas. Deus o livre, nós bater as botas e não saber a origem das coisas, né? Que é isso, né? Tem mais aqui, é por isso que eu jogo carta. Eu gosto de jogar uma canastrinha ao final de semana. E comer uma sopa à noite. Já pensou? É. Já pensou no outro dia a gente não acordar mais? E ficou de tomar uma sopinha. Não. Essa sup und un canastra code, isso tem que ser, né? A Gecilda dos Santos, alô Gecilda, lá do bairro Olarias e Lajado, abraço pra vocês. Também aqui o Fábio do Universitário pedindo música, Parquinho Azul, Solane Klein lá do Centenário Lajado. Quero oferecer uma música, olha, ó, oferecer uma música pra minha mãe Aneca. Sem você sou de estrela. Obrigado, bom trabalho. Tá bom, pra vocês também. É Thaís Beatriz Ecar. Ela que tá mandando aqui essa homenagem legal lá pra sua mãe, Aneca. Quem mais? Ó, bom dia. Quem mandou aqui? A Marisa Rexiga. Ah, o cuecão de baixo. Sim, mas como é que é o nome ainda? De Una Rosa. Verdade, é cuecão de baixo. Lembrei, é Cirola, é alguma coisa assim, né, Marisa? Abraço pra vocês, Tainá da Luz, aqui da cidade de Arroio do Meio, também participando, respondendo, Paulo Pá. Acho que vai, o bicho velho vai patrocinar o churrasquito velho hoje. Que legal, né?
abraço também pro Rodrigo Damásio, lá de Coqueiro Baixo. Mas olha aí, o foguinho já tá peleando aí da churrasqueira, velho. Abraço pra vocês. Bom dia, Les Good. Olha, ó, avisar que em breve vai ter novo trabalho lá da Super Banda Genial. E o nosso amigo Adriano tá nos mandando aqui, tá nos comunicando. Bem em brevezinho, novo trabalho aí da Super Banda Genial. Abraço, viu, Adriano? Forte abraço para toda a tua, todo teu time aí da Super Banda Genial. Lair de Souza, aqui da cidade de Arroio do Meio. Também mandar aqui a Silvia, lá da cidade de Lajado, bairro Larias. Feliz domingo a todos nós. Aqui também, mas um só ganha no jogo. A verdade é a Silvia lá e o Chiva. É brabo, né? É, lá em casa é braba. Sibila, olha, eu nunca vi coisa igual. Joga contra mim, ela arrebenta. Ela fica debochando ainda. Isso que é o pior, né? Aí joga e às vezes eu digo, pá, hoje eu acho que eu vou ganhar uma canastrinha. Sibila, vamos jogar de parceiro. Não joga nada. É brabo, né? A Lorena Eguevard Soares, lá de Caxias do Sul, um super abraço. A Silvia aqui, o Sheva, Sheva, mete uma cadastrinha, Sheva. Ô, bicherno, velho, o Sheva era lateral esquerdo. Lá do Juventude de Forqueta Baixa, nosso time do coração, né, Sheva? É, o de Schleswig-Holz. É, mas nós roçamos, eis o livre, as mochengues, viste? Um abraço também lá, o Rosalino Felisberto, lá de Coqueiro Baixo. Quero que você mande um abraço lá para os meus sogros. A Helena e também o Clóvis Ferla. Meu Deus, estão comemorando 50 anos de casados. Um grande abraço lá dos filhos Vanderleia, Andréia e o Robertson. O Robertson e também o neto Davi Lucas. Um abraço para todo mundo, viu? Bom domingo. Lá em Coqueiro Baixo, acho que vai ter o Filó daqui uns dias. É, acho que vai ter. Consegue tocar música Quando Me Abaixonei, do Corpo e Alma? É o Luiz Fernando Horst, lá de Roca Salles. Um abraço pra vocês. Também a Marlise Borba, São Roque Palmas. Quer pedir a música pro seu esposo Ednei, os filhos Camila, Guilherme, Álvaro e o André. E também pra Nora, Gabriela. Tá bom, quem mais por aqui? Bom dia, Deise lá de Conventos, diz que tá na casa dos sogros, lá em Forguetinha. E tá saindo aquele assadinho no capricho, né? Coisa fina, abraço pra todo mundo, a Janaína Cátia Dutra, da cidade Lajado. Abraço também pra Irce Maria, respondendo. O Altair Bart, Bart, isso, né? Lá da Pela Vista, Rui do Meio. Super abraço pra vocês. Bom domingo. Vamos lá um pouquinho. No próximo já vamos fazer o sorteio. Chegando essa aqui.

0: Bora, estamos chegando à finaleira. Tem mais um programa do Alemão Velho aqui pela Rádio Velha, Rádio Emoção FM 90.1, também pela 92.7. Rádio Emoção FM, amiga do Vale. Vamos trazendo últimos abraços. Bora aqui, cara, aqui mandar um abração pro o nosso amigo Bicho Velho. Lá o Bicho Velho também tá participando por aqui da nossa resposta. O nosso amigo Nildo Costa. O Nildinho, velho. Nildinho que é o de Mari Undicret. E Hot Sochena Tig Ben, é isso, né? Eu não sei como vai, como que canta essa música, velho. Mas é legal, viu? Abraço. Grande Nildinho Costa. Também junto com nós. Um abraço também. O Nildo que é lá de Estrela, né? Lá na linha Geraldo, lá em Estrela, nossa amiga Odete Larce, diz que já tá saindo aquela caipirinha velha. Legal, né? Abraço especial, nossa amiga Odete Larce. A Ivani Petri, bairro Medianeira, também tá junto com nós. Nosso amigo Alvício, meu Deus, onde é que andava o Alvício velho? Não sei, mas apareceu de cantinho, como quem não quer nada. Grande Alvício, um abraço, viu, pra vocês. E um bom domingo, Nelson Inácio Petri, aqui na cidade de Arroio do Meio também. Nosso amigo Celso Felicetti, manda um abraço pra galera da Bela Vista do Fão. Especial pra família que tá assando aquela carnezita véia e se preparando pra ir na festa da Bergamota. Estamos na sintonia, que legal, né? Abraço pro nosso amigo Celso Felicetti, lá em Bela Vista do Fão, né? Então tá bom, abraço pra todo mundo. Acho que nós conseguimos atender todo mundo aqui, né? Acho que conseguimos consultar todo mundo. Pena que está chegando a finaleira, nós teríamos muito assunto ainda para nós fofocar. Vamos lá, nossa charadinha de hoje. Eu tenho três olhos alinhados, quando meu olho vermelho abre, tudo para. Quem eu sou? Todo mundo acertou. Todo mundo acertou. A resposta certa é a sinaleira ou semáforo. Essa é a resposta certa. Vamos deixar girando aqui o nosso sorteador aqui online. Vamos ver em qual número vai cair para ver se vai ser ganhador ou ganhadora. Vamos ver.
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0: Aí, atenção, já procuremos aqui, ó. Atenção, ganhadora aqui na cidade de Arroio do Meio, garrafinha de água personalizada, Rádio Emoção FM desse domingo, dia 21 de junho, saiu para Eveline Lermen, final do telefone 4522. Final do telefone 4522, tem uma semana para fazer a retirada aqui na rádio em horário comercial. Chegando à saideira, agradecemos demais por aqui, Esquadria Cyber, braço para atacado, Pom, Brick Móveis, mas principalmente a você do outro lado do rádio que faz parte da nossa programação. Preciso deixar meu último regadinho sem falta. Me queiram bem, porque isso não custa nada. Tchau a todos.

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3: Uma ótima quinta-feira, tá no ar a nossa curiosidade de hoje aqui, hein? Você reclama do tamanho do seu celular hoje? Pois saiba que o primeiro modelo móvel do mercado, o Motorola Dynatec, era um verdadeiro gigante, com mais de 30 centímetros de altura e pesando quase 800 gramas, ele custava uma fortuna na época, quase 4 mil dólares. Era um baita exercício carregar esse aparelho por aí. A tecnologia voa e a gente nem percebe. Curiosidades fica por aqui. Até o nosso próximo.
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0: Muito obrigado, gente! Obrigado pela presença, obrigado pela energia de vocês, obrigado pelo carinho.
1: Obrigado por estar aqui com a gente em mais um dia especial, mais uma noite especial. Que Deus abençoe nossos fã-clubes, nossos amigos, nossos familiares. Muito obrigado por somar com a gente toda essa noite.

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2: De volta na sua rádio favorita com Fique Sabendo. Atenção, você achava que a guerra era coisa só de ser humano? Pois a natureza acaba de mostrar que o buraco é bem mais embaixo. Cientistas registraram um evento bizarro e assustador em Uganda. Uma guerra civil entre chimpanzés. O que era a maior e mais pacífica comunidade da espécie simplesmente rachou ao meio, transformando melhores amigos de décadas em inimigos mortais. O conflito surgiu do nada, provando que até no mundo animal a convivência pode chegar a um ponto de ruptura violento. Esse estudo da Universidade do Texas é um choque de realidade. Ele mostra que a nossa capacidade de se dividir e brigar em grandes grupos está enraizada na nossa biologia desde muito antes de sermos humanos. 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
4: Oi, gente, de volta na sua programação favorita e aqui você fica sabendo, aumente o volume. Sentir fome logo após as refeições não é normal e geralmente indica que o seu prato ou a sua rotina estão em desequilíbrio. O principal motivo costuma ser a falta de proteínas e fibras, como carnes, ovos e vegetais, que são os nutrientes responsáveis por manter a saciedade por mais tempo. Além disso, o consumo de açúcar e ultraprocessados cria picos de glicose que caem rapidamente, fazendo o cérebro pedir comida novamente em poucos minutos. Fatores como desidratação e sono ruim, que desregula os hormônios do apetite, também sabotam a saciedade. Se o ajuste na dieta e no descanso não resolver, o problema pode ser metabólico, como diabetes ou distúrbios na tireoide. Antes de apenas tentar segurar a vontade, procure um endocrinologista ou nutricionista para garantir que o seu sistema hormonal está funcionando como deveria. 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
2: De volta na sua programação com Fique Sabendo. Se você dorme de boca aberta, cuidado. Dormir de boca aberta não é apenas um detalhe ou uma mania. É um sinal de que sua respiração nasal falhou e o seu corpo precisou improvisar um jeito para o oxigênio entrar. Respirar pela boca durante a noite resseca a garganta e altera o pH da boca, aumentando o risco de cáries e mau hálito. Mais do que isso, a respiração oral costuma estar ligada à apneia do sono, que fragmenta o descanso e sobrecarrega o coração. Esse problema raramente é o hábito, mas sim o que está impedindo seu nariz de funcionar. Se você acorda com a boca seca ou se sente cansado, mesmo após dormir muito, procure um especialista. 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
1: Pra todas as mulheres empoderadas que estão aqui hoje. Eu ativei o modo homem, viu?

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3: Quatro casais de amigos no Texas decidiram envelhecer juntos de um jeito inovador. Construíram a Best Row, uma vila particular à beira do Rio Lano. Em vez de dividirem a mesma casa, eles criaram quatro microcasas sustentáveis de 37 metros quadrados, garantindo privacidade total para cada casal, enquanto uma construção maior serve de ponto de encontro para refeições e festas. O projeto une arquitetura inteligente, materiais ecológicos e uma convivência harmoniosa com a vida selvagem local. É a prova de que viver perto dos amigos funciona muito bem, desde que cada um tenha a sua própria chave no

0: à noite. Se fosse construir sua vila hoje, quem seriam os vizinhos escolhidos por você, hein?
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0: brilha quando você puxar. Sem quebrar o ovo, é claro, né? É a agilidade pura da sua cozinha.
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0: ficou difícil.
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0: Muito obrigado, gente.
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6: Minha gente, atenção, hein? Cozinhar com faca cega, ninguém merece, não é mesmo? Bom, se a sua perdeu o corte, se você está sem amolador, pegue um prato de cerâmica, vire de ponta cabeça, passe a lâmina várias vezes naquela borda áspera do fundo do prato e pronto! O atrito devolve o corte rapidinho para você agilizar o preparo do almoço. Funciona com qualquer peça de cerâmica, ok? Pode testar aí.
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2: Então, meu povo, pra quem quer uma batata frita sequinha e crocante igual aquelas da lanchonete, o segredo é o choque térmico. Deixe as batatas cortadas na água quente por alguns minutinhos e logo em seguida mergulhe em uma vasilha com água gelada. Depois, é só escorrer bem e levar para o óleo bem quente. O resultado é aquela casquinha perfeita que todo mundo ama, ó. Bom apetite.
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